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0: Son as 4:21.
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Moi boas tardes, benvidos a este a tarde, sábado, este sábado no cruceiro. Hoxe cun programa especial celebrando as festas dos maios de Canido. Imos a conversar de maios, imos a ter música en directo e imos a festexar esta entrada da primavera neste a tarde, sábado, nestes sábados no cruceiro.

0: equilibra Portugal na ditadura, a ditadura mais longa da Europa, que durou 48 anos, ou seja, desde 1926 até 1974. Mas antes, vamos ouvir uma canção emblemática para nos irmos ambientando. Vamos ouvir Luís Cília com o tema O Povo Unido Jamais Será Vencido. É a versão portuguesa do mítico tema dos chilenos Quilá Paiún, que nesta gravação até acompanham o cantautor português. É mesmo assim.
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Muito bem, foi Luís Cília com o tema O Povo Unido Jamais Será Vencido, juntamente com a banda chilena, a banda que compôs esta música originalmente, a banda Quilapayún. Vamos então começar a história pelo início. Ora, aqui no Jardim Aberma Plantado, desde 2020, ano em que eu comecei a fazer este programa, sempre que se aproxima o 25 de Abril, faço um programa dedicado à revolução mais importante da história recente de Portugal. Ao fazer este programa, sempre aprendo muitas coisas que eu não sabia de antes, seja sobre música ou sobre a Revolução dos Cravos. Mas a minha curiosidade sobre esta Revolução já vem de antes, quando eu ainda vivia em Portugal. Ou seja, é mais ou menos o ano 2004, quando me lembrei de fazer uma pesquisa entre os meus colegas de trabalho, para saber o grau de conhecimento sobre a ditadura portuguesa e também a Revolução. Eu só tinha uma pergunta muito simples, não passei daí. Sinceramente, só fiz uma pergunta, que era em que ano morreu Salazar. E como se fosse um concurso, eu dava três respostas. 1970,

1974 ou 1978? Para minha surpresa, quase nenhum dos meus colegas na altura sabia a resposta. Só um é que acertou. Todos diziam 1974 ou 1978.

0: Vai de 1, 2, 1, 2, 3, esta agora vai de vez.
1: Pois é, como explica muito bem Sérgio Godinho na sua canção, em 1968 Salazar caiu de uma cadeira e ficou bastante afetado, tanto que nunca mais recuperou e acabou por morrer em 1970. Primeiro tentaram esconder-lhe esse fato, mas acabaram por colocar no seu lugar um tal de Marcelo Quitano, mais fascista que os seus ídolos. Isto para que vejam que o sistema fascista sempre tenta sobreviver, seja como for. Outra coisa que eu aprendi há pouco tempo foi que a duração da ditadura portuguesa foi das mais longas da Europa, ao todo 48 anos, desde 1926 até 1974. E isto aprendi numa palestra do nosso amigo e camarada Jorge Sarabando. Ora, visto isto, comecei a fazer contas. Se Salazar entrou no poder em 1932 e morreu em 1970, só me dava 38 anos. Então, onde é que estavam os outros 10 anos? Pois é, a ditadura não começou com Salazar, começou antes, começou com Marechal Carmona, em 1926, que o colocou no poder. E depois de Salazar morreu, esta continuou com Marcelo Caetano até 1974. E então, fazendo as contas novamente, já dão certo. 1974 menos 1926 dão 48 anos. Que tal agora se ouvirmos uma canção que fala sobre o Marechal Carmona e depois continuamos com a história? Vamos ouvir Pedro Barroso com Lutas Velhas, Canto Novo.

Pois é. A história da ditadura portuguesa é como as histórias das ditaduras de qualquer país. Nós pensamos que está centrada numa cabeça, mas na verdade é todo um sistema onde está metida muita gente. Salazar é a cabeça mais conhecida, mas ele só se manteve no poder porque estava amparado pelo Marechal Carmona, que foi quem o colocou nesse posto. Quando Carmona morreu, em 1951, puseram o general Francisco Craveiro no seu lugar. Mas como não era de confiança, decidiram fazer eleições em 1958. Nesse ano, concorreu também Humberto Delgado, o famoso general sem medo, tendo obtido esse nome porque prometeu despedir Salazar caso ganhasse. Só que as eleições já estavam decididas antes de começar a votação, de forma que nesse ano ganhou o candidato apoiante do regime, Américo Tomás. Outra coisa que eu aprendi ao fazer este programa foi que, durante a ditadura, haviam muitas prisões, onde encarceravam presos políticos contra o regime salazarista. As prisões do Estado Novo eram muitas. As principais eram as de Peniche, de Caxias, em Oeiras, a do Aljube, em Lisboa e Porto, a Sede da PIDE, em Lisboa, a de Angra do Heroísmo, na Madeira, a do Tarrafal, em Cabo Verde. E além destas, hoje sabe-se que existiam também dezenas de prisões espalhadas por todo o Império Ultramarino, de Portugal até Timor. Depósitos temporários, prisões instaladas em antigos fortes, locais de residência fixada, campos de concentração, como o Oecussir, em Timor, ou simplesmente antigas prisões que passaram a acolher presos políticos. Em Portugal, o Estado totalitário dava liberdade para que praticamente todas as forças policiais ou paramilitares prendessem por motivos sociais e políticos. Como não podia deixar de ser, para ilustrar isto, também tenho uma canção. Vamos ouvir No Tarrafal Era a Morte, do grupo Ação Cultural. Grupo formado por José Mário Branco, Tino Flores, Fausto, entre muitos e muitas mais.

Ora, esta canção extraordinária, No Terra Falera à Morte, é esta interpretada por o Grupo Ação Cultural, conhecido como GAC. E a voz é de um jovem Carlos Guerreiro, que o cantor e gaiteiro dos Gaiteiros de Lisboa. Extraordinário, não acham? Ora, lá para o ano de 2006, eu fui a uma palestra na Casa Viva, uma casa ocupa do Porto. Nessa palestra ia falar, e foi falar, o meu ídolo José Mário Branco, e talvez tocar umas canções. Afinal, não lhe apetecia cantar, mas falar falou muito bem. No final da palestra, pude aproximar-me dele e cumprimentá-lo. E nesse momento fiz uma pergunta que agora me arrependo, por ser completamente inocente e estúpida. E eu perguntei-lhe porque é que na altura da ditadura não se fez nada contra Salazar. Ora, ele nem sequer respondeu. E fez muito bem. Senão dá-me ali um repasso. Ora, o que eu tenho vindo a aprender ao fazer este programa é algo verdadeiramente assombroso. Realmente o povo português lutou muitas vezes contra Salazar, ao ponto de dizer que o 25 de Abril de 74 foi a única tentativa com sucesso. Vamos então nomear várias tentativas de derrube do Estado Novo. É assim, em 1934, com a Revolta da Marinha Grande, 1936, com a Revolta dos Marinheiros, 1937, atentado à bomba contra o carro de Salazar, que não deu em nada, 1959, com o golpe da Sé, no qual participou o famoso General Sem Medo, 1961, com o golpe de Beja, no qual volta a participar Humberto Delgado e Maria Eugênia Varela, uma senhora muito interessante, já vos digo. Isto entre várias tentativas de menor grau. E para ilustrar esta luta constante, vamos ouvir José Mário Branco, Melhor Impossível, com o tema Eu Vi Este Povo a Lutar. Vamos lá então.

Tantas tentativas para derrubar o Estado Novo só me faz pensar que a Revolução dos Cravos só foi possível porque antes já se tinha tentado muitas vezes. Normalmente há uma tendência para romantizar a Revolução dos Cravos como se fosse algo espontâneo e que só com tentar uma vez já se consegue derrubar algo tão poderoso como um Estado autoritário. Nada mais longe da realidade. O povo português tentou derrubar o sistema ditatorial várias vezes, até que no dia 25 de abril de 74 se conseguiu. Muitos foram os protagonistas destas tentativas. Vamos só dar alguns nomes. Em primeiro lugar está, obviamente, o Partido Comunista Português. Depois também estão os anarquistas nos anos 30, o MUNAF, que é a sigla do Movimento da Unidade Nacional Antifascista, os estudantes, em 69, Humberto Delgado, que embora não seja o melhor exemplo, já que ele também foi um dos militares que contribuiu para a ditadura, na verdade ele depois redimiu-se, ele depois tentou derrubar o Salazar. É verdade, primeiro era o mau, depois era o bom, digamos de uma forma simples. Temos as mulheres, muitas mulheres, como Catarina Eufémia, Maria Teresa Horta, Maria Eugênia Varela, entre muitas mais, porque realmente a lista de mulheres é imensa. E finalmente temos o movimento das Forças Armadas e também o povo em geral. Vamos agora ouvir uma canção chamada Venceremos e depois vamos ouvir Já Chegou a Liberdade, da Tonicha. Isto é um assunto delicado, é que a chamada música de intervenção está composta 99% por homens. E pouco a pouco vou descobrindo mais mulheres que também cantavam contra o regime. De momento tenho pouquinhas, já vão ouvir. Conheço a Irmelinda Duarte, Teresa Silva Carvalho, a Amália com o tema do Fado de Peniche, e depois temos a Tonicha, que é a minha favorita, porque ela, além de cantar em nome próprio, também cantava com o grupo Enclavo. Vamos então primeiro com Samuel.

Estão a ouvir o Jardim à Beira-Mar Plantado, hoje dedicado à Revolução dos Escravos. Se costumam ouvir este programa, sabem que todos os anos, por esta altura, sempre faço um especial dedicado à Revolução que livrou Portugal da ditadura mais longa da Europa, ao todo 48 anos. Ao fazer este programa, sempre aprendo algo e é precisamente isto que vos quero mostrar hoje. As coisas que aprendi nos últimos anos sobre a Revolução dos Escravos. Ora, então é assim, depois da Revolução, veio o período mais quente. Ao longo do chamado PREC, a sigla para Período Revolucionário em Curso, os fascistas nessa altura tentaram de tudo para voltar ao poder, e para isso fizeram muitos atentados à bomba, contabilizando mais de 600, sendo que nenhum dos autores foi preso. Ora, um dos ataques mais conhecidos foi o que aconteceu na primeira Festa do Avante, em 1976. Vamos agora ouvir uma canção que tem muito sentido de humor, dedicada aos fascistas. O seu autor, Artur Gonçalves, foi um fadista famoso dos anos 70, mas muitas vezes rejeitado pelos seus colegas mais conservadores, devido à sua abordagem esquerdista e antifascista nas suas canções. Vamos então ouvir Ser Fascista, de Artur Gonçalves.

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1: Pois é, uma canção cheia de humor, mas que criava muito incómodo entre as classes mais conservadoras. Ora, diz a historiadora Raquel Varela que a ditadura portuguesa, que é uma ditadura que não é muito conhecida como seja a mais violenta, não é conhecida assim, mas na verdade conta com muitíssimas mortes, mais que as oficiais. Oficialmente só se contam os soldados portugueses mortos na Guerra do Ultramar. Essa guerra durou 13 anos e totalizou um total de 9 mil mortes dos portugueses. Só que esqueceram-se de contar as mortes do lado oprimido, ou seja, dos angolanos, dos moçambicanos, dos guineenses e das guineenses, estamos a dizer das mulheres, das angolanas, das moçambicanas, das guineenses e outras mais. Também não se contam os mortos nas prisões do Estado Novo. E tudo somado, como fez a historiografia norte-americana, um estudo recente, temos o redondo número de 100 mil mortes na ditadura portuguesa. Ora, afinal, não é uma ditadura assim tão suavezinha, não acham? Pois é, o meu admirado José Mário Branco estava exilado em França na altura da ditadura, porque em Portugal estava a ser perseguido pela PIDE. E logo após a Revolução dos Escravos, ele chegou a dizer que só voltaria a Portugal quando se cumprissem várias condições. Entre essas condições estava, por exemplo, a libertação dos presos políticos e a independência das colónias portuguesas. E como se cumpriram todas as condições, ele e muitos mais puderam regressar a Portugal, logo nos dias a seguir à Revolução. Contra o colonialismo há muitas canções que descrevem na perfeição, mas eu trouxe a mais óbvia. José Afonso com Um Homem Novo.

Ora, esta curta canção que acabamos de ouvir é a primeira versão de Tanto Mar, de Chico Buarque, que celebrava a Revolução dos Escravos. Uns aninhos mais tarde, ele volta a gravar a canção com uma letra diferente. E a segunda versão passo-a já a seguir para que vejam a diferença. A Revolução dos Escravos fez a 25 de Abril de 74, mas a euforia da celebração só durou até 25 de Novembro de 75. Nos meios de informação oficiais, referem que nesse dia houve uma intentona militar levada a cabo por setores das Forças Armadas alinhadas com a esquerda radical. Só que essa informação é totalmente errada. Eu aconselho a ler o livro de Jorge Sarabande, dedicado a esta crise. Neste livro, ele descreve mês a mês, com muito detalhe, os acontecimentos em Portugal num período de veras complicado. E faz isso com uma memória e um detalhe invejável. Bruno de Carvalho, o jornalista português, confirma os dados que fornece o livro de Sarabande, dizendo que o 25 de novembro não foi uma tentativa de golpe da esquerda, foi sim um protesto de um setor de forças armadas contra mudanças na hierarquia militar, usado como pretexto para a direita militar iniciar um golpe para esmagar a revolução. Ninguém saiu à rua para defender o golpe da direita. Os únicos que saíram foram para tentar evitar esse golpe. Sendo assim, o 25 de novembro assinala a data em que a esquerda militar é derrotada e se inicia um processo contra-revolucionário. Com este golpe da direita, iniciou-se um processo que empurrou o país para mais desigualdades sociais, pobreza, privatizações, desmantelamento do aparelho produtivo, entrega do poder aos grandes grupos económicos e financeiros e a perda da nossa soberania para a União Europeia. Agora sim, agora vamos ouvir a segunda versão de Tanto Mar, de Chico Buarque. A primeira versão foi gravada em 1975 e esta, a segunda, em 1978. Enquanto que na primeira versão Chico Buarque felicita os portugueses pela revolução, na segunda já temos um Chico Buarque desiludido com a evolução dos acontecimentos. Vejam só.

Muito bem, Chico Buarque com Tanto Mar, as duas versões, a versão de 75 e a versão de 78. Ora, é impossível falar-se de uma revolução sem se falar das vira-casacas. São vira-casacas os que tudo lhes serve, desde que os sirva. São os sem caráter, os que não têm vergonha nem ideologia. Apareceram em Portugal com a queda da monarquia e da Primeira República, e como não podia deixar de ser, também com a Revolução dos Cravos. E muitos desses vira-casacas agora voltam a virar a casaca. Desta vez, a casaca que vestem volta a ser a da extrema-direita, como, por exemplo, aquela personagem chamada Pacheco Amorim, deputada do Chega, que noutros tempos esteve ligado ao grupo da extrema-direita MDLP. Grupo este que, entre 1975 e 1976, esteve ligado a uma vaga de atentados à bomba contra sedes do PCP, da UDP e outras organizações de esquerda, bem como sindicatos, associações populares e redações de jornais. Não tenho a certeza, mas também não tenho qualquer dúvida de que este personagem fascista, de nome Pacheco Amorim, que agora atua sob a direção do partido xenófobo e racista Chega, junto com outros da sua laia, em algum momento da sua vida, para ficar bem na foto, lá puseram um cravo vermelho ao peito no dia 25 de Abril. Isso é o costume. O que me alegra é que estes camafeus estão a perder credibilidade, pois cada vez há mais pessoas que se dão conta que só sabem mentir. Este é o momento perfeito para ouvir uma genialidade do nosso camarada José Barata Moura.

Apesar do golpe contra-revolucionário de 25 de novembro de 75, a Constituição Portuguesa de 76 respeita o espírito da Revolução de Abril. Ponto. O balanço é sem dúvida positivo, pois o que se conseguiu é imenso. Por exemplo, o fim da ditadura, instauração da democracia, primeiros passos na direção da igualdade entre homens e mulheres, fim da guerra colonial e independência das mesmas, conquista de várias liberdades civis, como o fim da censura, a abolição da PIDE, libertação de presos políticos e regresso dos exiliados, entre outras coisas mais importantes. Fechamos a porta do Jardim à Beira-Mar Plantado com a Grândola Vila Morena, canção que foi usada como senha para dar início à Revolução. Este tema foi gravado em 1971, nos estúdios em Paris, sob a direção de José Mário Branco. Eu hoje não paro de falar de José Mário Branco, aquilo é meu ídolo mesmo. Está equiparado com José Afonso. Atenção, não é maior que José Afonso, é igual. Os famosos passos que se ouvem ao longo da canção simulam o som típico dos passos do canto alentejano, região a que pertence Grândola, que é a cidade Grândola, está no Alentejo. Como curiosidade, estes passos foram gravados e pertencem a quatro pessoas, sendo elas José Afonso, José Mário Branco, Francisco Fanhães e também o guitarrista da altura, Boris. Um abraço, fiquem muito bem e gritem bem alto, 25 de Abril sempre, fascismo nunca mais. Vamos então ouvir o Grândola.

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